0: nesta relação.
1: Bien, hablando de integração, sabemos que temos a integração como deveria ser e como EDIA funciona. E como acadêmicas, sempre hacemos muitas críticas. Como funciona e como o Brasil muitas vezes tem dificuldade de liderar o próprio Mercosul. E liderar não é dizer o que tem que fazer, mas é pagar os custos da integração. Porque há muitas assimetrias em nossa região. Há muita assimetria entre Brasil e Argentina, incluso. Quando estive na Argentina, eles fizeram a pergunta, era um empresário perguntando-me por que temos que receber todo este aporte de China e Brasil não nos ajuda um pouco mais. Ou seja, há esta mirada desde a Argentina que Brasil deveria ajudar mais, deveria estar mais presente e fazendo mais inversões. Então, há que considerar isso e mientras acadêmica, posso dizer que, analisando o Mercosul, temos esta falta de liderazgo, de pagar os custos da integração por parte de Brasil.
0: Perdão, aí você abona isso, que é um dicho viejo quando... desde os anos 90, que Brasil dá a espalda à região.
1: Sim, há mais tempo que isto. Sim, muitas. E o outro problema é que a integração atual, a integração latino-americana é muito refém dos governos de turno.
0: Assim, é muito presidencialista.
1: Quando temos governo atual, como de Lula, temos discurso favorável, intento. Lula, quando ha assumido esta presidência, ha ido a Uruguai, a Argentina, a falar, conversar. Pero em governo ideologicamente distinto, já volvemos a ter espaldas para toda a América Latina, sem liderar os projetos que são importantes em la medida que vivimos cada vez mais mundo de interdependência. Ou seja, hoje por la manhã em minha classe perguntavam, professor, e a soberania de los estados sempre parece mais importante? Eu digo, sim, a soberania sempre foi importante, mas agora os países compartem problemas comunes. Atualmente, o narcotráfico não é mais problema solo de Colômbia, solo de Equador, solo de Bolívia. Eles atuam em redes transnacionais, de México hasta Argentina. E não vamos lograr resolver esses problemas sino por alianças e uma cooperação internacional, não com ingerência de Estados Unidos. Porque Estados Unidos não quer atuar com cooperação, quer atuar com ingerência.
0: Assim é. Agora, o que você disse me parece bem interessante e aí não quero deixar passar a referência que você faz à soberania. 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
1: 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Entonces, no estoy diciendo que